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2: Octavia Spencer e Hannah Waddingham são a dupla exclusiva da nova série Ride or Die. A produção chegou ao streaming esta quarta-feira e junta ação, comédia e suspense em 8 episódios. A série acompanha duas amigas que se conheceram 20 anos antes da história atual. No meio da estrada, o carro de Debbie avaria e Judith, que estava de passagem, aceita dar-lhe boleia. Após essa viagem, as duas tornam-se inseparáveis. Numa noite em que estavam a regressar de um evento, o carro onde iam é atacado com tiros. A partir daí, as suas vidas mudam completamente, começando uma viagem de fuga pela Europa. Ao mesmo tempo, a vida do marido de Debbie, David, candidato a tornar-se o próximo primeiro-ministro, leva também uma reviravolta por estar envolvido num esquema de corrupção, o que coloca ainda mais pressão sobre as amigas. Com 96% de aprovação dos críticos no Rotten Tomatoes, a primeira temporada do Ride or Die recebeu opiniões muito positivas. Está disponível no catálogo da Prime Video e já pode assistir ao trailer em nit.pt.

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4: Na praia ou na cidade, vêm aí muitos sunsets Aperol Spritz imperdíveis este verão. Lisboa, Porto e o Algarve vão receber dezenas destas festas com entrada gratuita, reconhecidos DJs e até brindes da marca. Depois do sucesso dos últimos verões, Aperol Spritz volta a estar presente de norte a sul do país ao longo dos meses de julho e agosto. Os finais de tarde com o laranja a dominar o ambiente podem ser vividos em muitos espaços ainda este mês, como no Caqui, em Lessa da Palmeira, no dia 18, ou no Ribai, na Ericeira, no dia 26, que contará com o DJ Gabriel Nazaré. Em agosto, o foco muda para o Algarve. As festas vão acontecer no Gigi no dia 4, no Três Moços no dia 5, Roca Beach no dia 6, Paraíso no dia 7, Beach Spot no dia 8, o Casalinho dia 9 e Borda d'Água dia 10. Ainda no início do mês, vai haver mais duas festas no Porto, no O'Clock no dia 1 de agosto, no Café Viana no dia 4 e termina no Cosi dia 16. Todas as festas decorrem entre as 18 e as 21 horas, sempre com a entrada livre.

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4: Pela primeira vez, o Cristo Rei vai ficar aberto até ao pôr do sol. O Santuário Nacional de Cristo Rei, um dos monumentos mais famosos do país, localizado em Almada, vai alargar o seu horário de funcionamento. A iniciativa inédita, porém, só será válida ao longo dos próximos 4 fins de semana. Entre 17 de julho e 8 de agosto, o monumento, situado a 133 metros acima do nível do Rio Tejo, vai permitir aos visitantes assistir ao pôr do sol a partir do seu mirador panorâmico. Desta forma, o santuário vai funcionar até às 21 horas, sendo que normalmente encerra às 19. Os bilhetes podem ser adquiridos em cristorei.pt, custam 3 euros para os miúdos entre os 8 e os 12 anos e 10 euros para maiores de 13. Podem ser ainda adquiridos na bilheteira do monumento.
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2: Mais do que uma formação académica, a indústria criativa valoriza cada vez mais a capacidade de saber fazer. Ou seja, espera que os novos colaboradores cheguem com competências que correspondem às necessidades reais do trabalho. É exatamente isso que a ETIC oferece. Além da formação criativa e tecnológica nesta Escola de Lisboa, o currículo foca-se em projetos reais que permitem aos alunos construir um portfólio durante o curso para apresentarem na altura de ingressar no mercado de trabalho. Baseado no modelo hands-on desde a criação da instituição em 1991, a ETIC destaca-se também pela forte ligação às empresas, o que a diferencia de escolas com um modelo mais teórico. A ETIC procura manter ainda um currículo atualizado para dar sempre resposta aos problemas e necessidades reais das empresas que irão empregar os seus alunos. Na ETIC existem várias tipologias de cursos disponíveis para diferentes necessidades de aprendizagem. Para quem quiser experimentar uma profissão, existem os cursos curtos. Já num formato mais aprofundado, os cursos longos são o ideal para quem pretende ter no final o caminho aberto para as empresas ou para quem quer seguir um percurso académico. A par disso, também a partir de setembro a ETIC vai abrir os cursos longos com certificação internacional acionados na língua inglesa. Animação em videojogos, cinema e televisão, comunicação e marketing digital, design e multimédia, música e som, eventos, fotografia e moda são as várias áreas de formação disponibilizadas na ETIC. Leia o artigo em NIT.pt para conhecer as instalações e alguns projetos da ETIC.
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3: Este ano, a emblemática Feira da Luz vai ter uma corrida e já se pode inscrever. O evento Lisboeta, que decorre entre 29 de agosto e 27 de setembro, vai receber uma corrida de 5 km, que acontece a 12 de setembro, um sábado. A partida está marcada para as 9h30, ao lado da Junta de Freguesia de Carnide, e a prova destina-se a participantes com mais de 18 anos e percorre várias ruas e espaços da localidade. Haverá também uma caminhada de 5 km aberta a participantes de todas as idades. As inscrições estão disponíveis através da plataforma da X-Tar, que custam 6 € para a corrida e 5 € para a caminhada até 31 de agosto.

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2: Perseguida pelo FBI e por um chefe da máfia, Anya Taylor-Joy regressa às séries do streaming. Lucky, a nova série de ação da Apple TV Plus, estreou esta quarta-feira e já pode ver os dois primeiros episódios. Anya Taylor-Joy está habituada a fazer papéis de mulheres fortes. Recorde-se o papel em The Witch, lançado em 2015, ou em Fragmentado, ou The Queen's Gambit. Na produção que estreou esta quarta-feira, dia 15, a atriz interpreta uma vigarista que precisa de fugir após um roubo dar errado. Lucky precisa de fugir não só daqueles que roubou, como também do FBI numa procura incessante por independência e esperança de conseguir ter uma segunda oportunidade. Já pode assistir ao trailer e saber mais sobre Lucky em NIT.pt.

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2: Antes de fazer as malas, siga estas dicas da NIT e da Very Sure para evitar grandes aborrecimentos nas próximas semanas. Destacamos 7 gestos simples para manter a sua casa em segurança durante as férias. O primeiro passo começa antes de sair. Faça uma ronda pela casa para confirmar que portas e janelas ficaram bem fechadas e que não existe nenhum acesso esquecido. Outro erro frequente acontece nas redes sociais. Partilhar fotografias da praia, do aeroporto ou da piscina em tempo real pode parecer inofensivo, mas acaba por revelar que a casa ficará desocupada durante vários dias. Sempre que possível, o melhor é guardar essas publicações para mais tarde. Também é importante que a casa não dê demasiados sinais de estar vazia. Pequenos detalhes, como programar luzes, estores elétricos ou alguns equipamentos para funcionarem em horários específicos, ajudam a criar a sensação de que existe atividade no interior. Da mesma forma, uma caixa de correio cheia ou estores fechados durante dias consecutivos acabam por denunciar que ninguém está em casa. Se tiver essa possibilidade, peça um familiar, amigo ou vizinho de confiança para passar pela casa de vez em quando. Antes de sair, aproveite ainda para desligar os aparelhos que não são essenciais e confirmar que está tudo em ordem com a água, o gás e a eletricidade. E se tiver joias, documentos importantes ou outros objetos de valor, o ideal é guardá-los num local seguro e discreto. Claro que, mesmo seguindo todos estes conselhos, há sempre situações que ninguém consegue prever. É por isso que muitas famílias optam por instalar um sistema com monitorização de 24 horas por dia. Além de proteger a casa quando está vazia, permite acompanhar o que se passa através do telemóvel e receber alertas sempre que é detectada uma situação invulgar. Siga mais dicas em nit.pt.

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3: Portugal acaba de conquistar lugar de destaque no mapa europeu do café. A lista Europe's 100 Best Coffee Shops 2026 inclui 6 espaços portugueses entre os melhores do continente. De acordo com o ranking, os cafés são avaliados pela qualidade da bebida, serviço, ambiente, inovação e experiência proporcionada aos clientes. No ranking, o primeiro espaço português que aparece classificado foi o 7 Grams Roaster em 13º lugar. Seguem-se o Orioli Coffee and Lab em 26º, The Folks em 34º, Senzi em 53º, Liberty em 57º e o Mash Specialty Coffee and Brunch em 76º. Estes espaços ficam todos em Lisboa, à exceção do Liberty, que fica no concelho de Cascais. Já o 7 Gram Roaster situa-se em Vila Nova de Gaia e, nos últimos anos, tornou-se uma referência para os apreciadores de café de especialidade. Saiba mais sobre estes 6 cafés portugueses que estão na lista dos 100 melhores da Europa em nit.pt.

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3: O destino para quem é fã de hambúrgueres só pode ser um nos próximos dias. Póvoa do Varzim. É lá que está a acontecer o Burger Truck Festival, que se assume como o maior campeonato de hambúrgueres da Península Ibérica entre 16 e 19 de julho, ou seja, desde esta quinta-feira a domingo. Regressará também na próxima semana, entre 23 e 26 de julho. O evento promete transformar a Praça Luís de Camões num verdadeiro paraíso para os fãs da especialidade. Ao longo de 8 noites, o recinto vai receber dezenas de food trucks especializadas em hambúrgueres, que vão servir diferentes receitas e combinações de ingredientes. A entrada no recinto é livre, sendo apenas necessário pagar as refeições e bebidas consumidas em cada espaço. Cada food truck apresenta duas propostas de hambúrgueres com preços entre os 12 e os 15 euros. A oferta é complementada por um espaço dedicado a batatas fritas, que custam 6 euros na versão simples ou 8 euros nas especiais. Todos os dias, as bancas estarão abertas entre as 19h30 e as 23h30.

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3: O Castelo de São Jorge tem novas visitas noturnas para conhecer espécies de morcegos. A próxima acontece esta sexta-feira, 17 de julho, e há várias datas ainda para este mês, agosto e setembro. Com as visitas morcegos no castelo, os visitantes terão a oportunidade de conhecer espécies como o morcego de ferradura pequeno, o morcego anão, o morcego pigmeu, o morcego orelhudo cinzento, o morcego de peluche ou o morcego rabudo. Tudo acontece na companhia de biólogos da Biota, uma empresa portuguesa de consultoria ambiental. Ao longo da caminhada, que iniciou às 20h30, ficará a conhecer os comportamentos, habitats e curiosidades surpreendentes destes animais. As entradas custam 5€ para miúdos e 10€ para adultos. Os bilhetes podem ser comprados online em castelodesaojorge.bol.pt.
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3: Neste novo clube dedicado ao iRocks, não paga as mensalidades durante o verão. O Tribe Lisbon iRocks Training Club abriu esta segunda-feira no Saldanha, em Lisboa, e vai ser uma revolução na cidade. Depois do cycling, do Pilates Reformer e do comeback da loucura pela corrida, o iRocks é a mais recente tendência do mundo fit. Os números provam isso mesmo. A primeira prova em Portugal aconteceu em maio, com mais de 12 mil participantes. Neste novo clube pretende-se criar uma oferta atrativa para que toda a gente possa treinar de forma segura para as próximas provas. Os vários exercícios que compõem a prova incluem um total de 8 km de corrida e 8 exercícios de treino funcional, sendo intercalado cada quilómetro de corrida com um desses exercícios. De forma individual, a pares ou em estafetas, são várias as modalidades em que é possível participar nas competições iRocks. E com o novo espaço dedicado a esta prova de fitness, fica ainda mais fácil alcançar bons resultados. O Tribe Lisbon tem 6 aulas estruturadas para trabalhar especificamente algumas áreas essenciais para o iRocks e uma zona de recuperação com sauna e crioterapia. Para celebrar a abertura, o Tribe Lisbon disponibiliza uma membership mensal ilimitada sem fidelização por um preço especial de lançamento, o que significa que pode juntar-se a este espaço de treino e pagar para já apenas a inscrição de 19,90€. Pode treinar gratuitamente em julho e agosto e a mensalidade de 99€ só começará a ser cobrada em setembro. Saiba mais sobre este novo Training Club em Lisboa em nit.pt.

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2: Restaurantes. Abriu em Paris, conquistou turistas e locais junto à Notre-Dame e agora ganhou uma morada em Lisboa. O Ostra Lisboa é o novo oyster bar do Chiado que quer mostrar que as ostras nacionais podem ser a estrela de uma refeição muito para além da tradicional dúzia servida ao natural. Instalado no antigo espaço do Bal Lisboa, o restaurante abriu portas em meados de junho e aposta exclusivamente em produtos da costa portuguesa, desde as ostras de Albor ao marisco e ao camarão nacionais. No centro da carta estão naturalmente as ostras, disponíveis em diferentes formatos e tamanhos. As clássicas podem vir em pratos com 3, 6 ou 12 unidades e já as que pesam mais de 300 gramas são vendidas à unidade. Entre os pratos mais pedidos, destaca-se também um arroz de ostras, pensado para conquistar até quem ainda olha para este ingrediente com alguma desconfiança. As ameijas já abriam um pato têm igualmente conquistado muitos clientes, tal como algumas propostas mais inesperadas como o hot dog de polvo servido com manteiga ou maionese de wasabi ou a ceviche de bacalhau. Pode visitar o Ostra Lisboa na rua António Maria Cardoso, número 70, no Chiado, às segundas, terças e domingos, das 12 às 19h30, quartas e quintas, das 12 às 22h30 e sextas e sábados, das 12 às 23h30.

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5: Octavia Spencer e Hannah Waddingham são a dupla exclusiva da nova série Ride or Die. A produção chegou ao streaming esta quarta-feira e junta ação, comédia e suspense em 8 episódios. A série acompanha duas amigas que se conheceram 20 anos antes da história atual. No meio da estrada, o carro de Debbie avaria e Judith, que estava de passagem, aceita dar boleia. Após essa viagem, as duas tornam-se inseparáveis. Numa noite em que estavam a regressar de um evento, o carro onde iam é atacado com tiros. A partir daí, as suas vidas mudam completamente, começando uma viagem de fuga pela Europa. Ao mesmo tempo, a vida do marido de Debbie, David, candidato a tornar-se o próximo primeiro-ministro, leva também uma reviravolta por estar envolvido num esquema de corrupção, o que coloca ainda mais pressão sobre as amigas. Com 96% de aprovação dos críticos no Rotten Tomatoes, a primeira temporada do Ride or Die recebeu opiniões muito positivas. Está disponível no catálogo da Prime Video e já pode assistir ao trailer em nit.pt.

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3: Na praia ou na cidade, vêm aí muitos sunsets Aperol Spritz imperdíveis este verão. Lisboa, Porto e o Algarve vão receber dezenas destas festas com entrada gratuita, reconhecidos DJs e até brindes da marca. Depois do sucesso dos últimos verões, Aperol Spritz volta a estar presente de norte a sul do país ao longo dos meses de julho e agosto. Os finais de tarde com o laranja a dominar o ambiente podem ser vividos em muitos espaços ainda este mês, como no Caqui, em Lessa da Palmeira, no dia 18, ou no Ribai, na Ericeira, no dia 26, que contará com o DJ Gabriel Nazaré. Em agosto, o foco muda para o Algarve. As festas vão acontecer no Gigi no dia 4, no Três Moços no dia 5, Roca Beach no dia 6, Paraíso no dia 7, Beach Spot no dia 8, o Casalinho dia 9 e Borda d'Água dia 10. Ainda no início do mês, vai haver mais duas festas no Porto, no O'Clock no dia 1 de agosto, no Café Viana no dia 4 e termina no Cosi dia 16. Todas as festas decorrem entre as 18 e as 21 horas, sempre com entrada livre.
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2: Pela primeira vez, o Cristo Rei vai ficar aberto até ao pôr do sol. O Santuário Nacional de Cristo Rei, um dos monumentos mais famosos do país, localizado em Almada, vai alargar o seu horário de funcionamento. A iniciativa inédita, porém, só será válida ao longo dos próximos 4 fins de semana. Entre 17 de julho e 8 de agosto, o monumento, situado a 133 metros acima do nível do Rio Tejo, vai permitir aos visitantes assistir ao pôr do sol a partir do seu mirador panorâmico. Desta forma, o santuário vai funcionar até às 21 horas, sendo que normalmente encerra às 19. Os bilhetes podem ser adquiridos em cristorei.pt, custam 3 euros para os miúdos entre os 8 e os 12 anos e 10 euros para maiores de 13. Podem ser ainda adquiridos na bilheteira do monumento.

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3: Mais do que uma formação académica, a indústria criativa valoriza cada vez mais a capacidade de saber fazer. Ou seja, espera que os novos colaboradores cheguem com competências que correspondem às necessidades reais do trabalho. É exatamente isso que a ETIC oferece. Além da formação criativa e tecnológica nesta Escola de Lisboa, o currículo foca-se em projetos reais, que permite aos alunos construir um portfólio durante o curso para apresentarem na altura de ingressar no mercado de trabalho. Baseado no modelo hands-on desde a criação da instituição em 1991, a ETIC destaca-se também pela forte ligação às empresas, o que a diferencia de escolas com um modelo mais teórico. A ETIC procura manter ainda um currículo atualizado para dar sempre resposta aos problemas e necessidades reais das empresas que irão empregar os seus alunos. Na ETIC existem várias tipologias de cursos disponíveis para diferentes necessidades de aprendizagem. Para quem quiser experimentar uma profissão, existem os cursos curtos. Já num formato mais aprofundado, os cursos longos são o ideal para quem pretende ter no final o caminho aberto para as empresas ou para quem quer seguir um percurso académico. A par disso, também a partir de setembro a ETIC vai abrir os cursos longos com certificação internacional acionados na língua inglesa. Animação e videojogos, cinema e televisão, comunicação e marketing digital, design e multimédia, música e som, eventos, fotografia e moda são as várias áreas de formação disponibilizadas na ETIC. Leia o artigo em nit.pt para conhecer as instalações e alguns projetos da ETIC.
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2: Este ano, a emblemática Feira da Luz vai ter uma corrida e já se pode inscrever. O evento Lisboeta, que decorre entre 29 de agosto e 27 de setembro, vai receber uma corrida de 5 km, que acontece a 12 de setembro, um sábado. A partida está marcada para as 9h30, ao lado da Junta de Freguesia de Carnide, e a prova destina-se a participantes com mais de 18 anos e percorre várias ruas e espaços da localidade. Haverá também uma caminhada de 5 km aberta a participantes de todas as idades. As inscrições estão disponíveis através da plataforma da X-Star, que custam 6 € para a corrida e 5 € para a caminhada até 31 de agosto.

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0: 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Seguida pelo FBI e por um chefe da máfia, Anya Taylor-Joy regressa às séries do streaming. Lucky, a nova série de ação da Apple TV Plus, estreou esta quarta-feira e já pode ver os dois primeiros episódios. Anya Taylor-Joy está habituada a fazer papéis de mulheres fortes. Recorde-se o papel em The Witch, lançado em 2015, ou em Fragmentado, ou The Queen's Gambit. Na produção que estreou esta quarta-feira, dia 15, a atriz interpreta uma vigarista que precisa de fugir após um roubo dar errado. Lucky precisa de fugir não só daqueles que roubou, como também do FBI numa procura incessante por independência e esperança de conseguir ter uma segunda oportunidade. Já pode assistir ao trailer e saber mais sobre Lucky em NIT.pt.

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4: Antes de fazer as malas, siga estas dicas da NIT e da Very Sure para evitar grandes aborrecimentos nas próximas semanas. Destacamos 7 gestos simples para manter a sua casa em segurança durante as férias. O primeiro passo começa antes de sair. Faça uma ronda pela casa para confirmar que portas e janelas ficaram bem fechadas e que não existe nenhum acesso esquecido. Outro erro frequente acontece nas redes sociais. Partilhar fotografias da praia, do aeroporto ou da piscina em tempo real pode parecer inofensivo, mas acaba por revelar que a casa ficará desocupada durante vários dias. Sempre que possível, o melhor é guardar essas publicações para mais tarde. Também é importante que a casa não dê demasiados sinais de estar vazia. Pequenos detalhes, como programar luzes, estores elétricos ou alguns equipamentos para funcionarem em horários específicos, ajudam a criar a sensação de que existe atividade no interior. Da mesma forma, uma caixa de correio cheia ou estores fechados durante dias consecutivos acabam por denunciar que ninguém está em casa. Se tiver essa possibilidade, peça a um familiar, amigo ou vizinho de confiança para passar pela casa de vez em quando. Antes de sair, aproveite ainda para desligar os aparelhos que não são essenciais e confirmar que está tudo em ordem com a água, o gás e a eletricidade. E se tiver joias, documentos importantes ou outros objetos de valor, o ideal é guardá-los num local seguro e discreto. Claro que mesmo seguindo todos estes conselhos, há sempre situações que ninguém consegue prever. É por isso que muitas famílias optam por instalar um sistema com monitorização de 24 horas por dia. Além de proteger a casa quando está vazia, permite acompanhar o que se passa através do telemóvel e receber alertas sempre que é detectada uma situação invulgar. Siga mais dicas em nit.pt.

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5: Portugal acaba de conquistar lugar de destaque no mapa europeu do café. A lista Europe's 100 Best Coffee Shops 2026 inclui 6 espaços portugueses entre os melhores do continente. De acordo com o ranking, os cafés são avaliados pela qualidade da bebida, serviço, ambiente, inovação e experiência proporcionada aos clientes. No ranking, o primeiro espaço português que aparece classificado foi o 7 Grams Roaster em 13º lugar. Seguem-se o Orioli Coffee & Lab em 26º, The Folks em 34º, Senzi em 53º, Liberty em 57º e o Mash Specialty Coffee & Brunch em 76º. Estes espaços ficam todos em Lisboa, à exceção do Liberty, que fica no concelho de Cascais. Já o 7 Gram Roaster situa-se em Vila Nova de Gaia e, nos últimos anos, tornou-se uma referência para os apreciadores de café de especialidade. Saiba mais sobre estes 6 cafés portugueses que estão na lista dos 100 melhores da Europa em nit.pt.

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3: O destino para quem é fã de hambúrgueres só pode ser um nos próximos dias. Póvoa do Varzim. É lá que está a acontecer o Burger Truck Festival, que se assume como o maior campeonato de hambúrgueres da Península Ibérica entre 16 e 19 de julho, ou seja, desde esta quinta-feira a domingo. Regressará também na próxima semana, entre 23 e 26 de julho. O evento promete transformar a Praça Luís de Camões num verdadeiro paraíso para os fãs da especialidade. Ao longo de 8 noites, o recinto vai receber dezenas de food trucks especializadas em hambúrgueres, que vão servir diferentes receitas e combinações de ingredientes. A entrada no recinto é livre, sendo apenas necessário pagar as refeições e bebidas consumidas em cada espaço. Cada food truck apresenta duas propostas de hambúrgueres com preços entre os 12 e os 15 euros. A oferta é complementada por um espaço dedicado a batatas fritas, que custam 6 euros na versão simples ou 8 euros nas especiais. Todos os dias, as bancas estarão abertas entre as 19h30 e as 23h30.

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5: O Castelo São Jorge tem novas visitas noturnas para conhecer espécies de morcegos. A próxima acontece esta sexta-feira, 17 de julho, e há várias datas ainda para este mês, agosto e setembro. Com as visitas morcegos no castelo, os visitantes terão a oportunidade de conhecer espécies como o morcego de ferradura pequeno, o morcego anão, o morcego pigmeu, o morcego orelhudo cinzento, o morcego de peluche ou o morcego rabudo. Tudo acontece na companhia de biólogos da Biota, uma empresa portuguesa de consultoria ambiental. Ao longo da caminhada, que iniciou às 20h30, ficará a conhecer os comportamentos, habitats e curiosidades surpreendentes destes animais. As entradas custam 5€ para miúdos e 10€ para adultos. Os bilhetes podem ser comprados online em casteldesaojorge.bol.pt.

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2: Neste novo clube dedicado ao IROX, não paga as mensalidades durante o verão. O Tribe Lisbon IROX Training Club abriu esta segunda-feira no Saldanha, em Lisboa, e vai ser uma revolução na cidade. Depois do cycling, do Pilates Reformer e do comeback da loucura pela corrida, o IROX é a mais recente tendência do mundo fit. Os números provam isso mesmo. A primeira prova em Portugal aconteceu em maio, com mais de 12 mil participantes. Neste novo clube, pretende-se criar uma oferta atrativa para que toda a gente possa treinar de forma segura para as próximas provas. Os vários exercícios que compõem a prova incluem um total de 8 km de corrida e 8 exercícios de treino funcional, sendo intercalado cada quilómetro de corrida com um desses exercícios. De forma individual, a pares ou em estafetas, são várias as modalidades em que é possível participar nas competições IROX. E com o novo espaço dedicado a esta prova de fitness, fica ainda mais fácil alcançar bons resultados. O Tribe Lisbon tem 6 aulas estruturadas para trabalhar especificamente algumas áreas essenciais para o IROX e uma zona de recuperação com sauna e crioterapia. Para celebrar a abertura, o Tribe Lisbon disponibiliza uma membership mensal ilimitada sem fidelização por um preço especial de lançamento, o que significa que pode juntar-se a este espaço de treino e pagar para já apenas a inscrição de 19,90€. Pode treinar gratuitamente em julho e agosto e a mensalidade de 99€ só começará a ser cobrada em setembro. Saiba mais sobre este novo Training Club em Lisboa em nit.pt.
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3: Abriu em Paris, conquistou turistas e locais junto à Notre-Dame e agora ganhou uma morada em Lisboa. O Ostra Lisboa é o novo oyster bar do Chiado que quer mostrar que as ostras nacionais podem ser a estrela de uma refeição muito para além da tradicional dúzia servida ao natural. Instalado no antigo espaço do Bau Lisboa, o restaurante abriu portas em meados de junho e aposta exclusivamente em produtos da costa portuguesa, desde as ostras de Albor ao marisco e ao camarão nacionais. No centro da carta estão naturalmente as ostras, disponíveis em diferentes formatos e tamanhos. As clássicas podem vir em pratos com 3, 6 ou 12 unidades e já as que pesam mais de 300 gramas são vendidas à unidade. Entre os pratos mais pedidos, destaca-se também um arroz de ostras, pensado para conquistar até quem ainda olha para este ingrediente com alguma desconfiança. As ameijas já abriam um pato têm igualmente conquistado muitos clientes, tal como algumas propostas mais inesperadas como o hot dog de polvo servido com manteiga ou maionese de wasabi ou a ceviche de bacalhau. Pode visitar o Ostra Lisboa na rua António Maria Cardoso, número 70, no Chiado, às segundas, terças e domingos, das 12 às 19h30, quartas e quintas, das 12 às 22h30 e sextas e sábados, das 12 às 23h30.

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2: Octavia Spencer e Hannah Waddingham são a dupla exclusiva da nova série Ride or Die. A produção chegou ao streaming esta

quarta-feira e junta ação, comédia e suspense em 8 episódios. A série acompanha duas amigas que se conheceram 20 anos antes da história atual. No meio da estrada, o carro de Debbie avaria e Judith, que estava de passagem, aceita dar de boia. Após essa viagem, as duas tornam-se inseparáveis. Numa noite em que estavam a regressar de um evento, o carro onde iam é atacado com tiros. A partir daí, as suas vidas mudam completamente, começando uma viagem de fuga pela Europa. Ao mesmo tempo, a vida do marido de Debbie, David, candidato a tornar-se o próximo primeiro-ministro, leva também uma reviravolta por estar envolvido num esquema de corrupção, o que coloca ainda mais pressão sobre as amigas. Com 96% de aprovação dos críticos no Rotten Tomatoes, a primeira temporada do Ride or Die recebeu opiniões muito positivas. Está disponível no catálogo da Prime Video e já pode assistir ao trailer em nit.pt.

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3: Na praia ou na cidade, vêm aí muitos sunsets Aperol Spritz imperdíveis este verão. Lisboa, Porto e o Algarve vão receber dezenas destas festas com entrada gratuita, reconhecidos DJs e até brindes da marca. Depois do sucesso dos últimos verões, Aperol Spritz volta a estar presente de norte a sul do país ao longo dos meses de julho e agosto. Os finais de tarde com o laranja a dominar o ambiente podem ser vividos em muitos espaços ainda este mês, como no Caqui, em Lessa da Palmeira, no dia 18, ou no Ribai, na Ericeira, no dia 26, que contará com o DJ Gabriel Nazaré. Em agosto, o foco muda para o Algarve. As festas vão acontecer no Gigi no dia 4, no Três Moços no dia 5, Roca Beach no dia 6, Paraíso no dia 7, Beach Spot no dia 8, o Casalinho dia 9 e Borda d'Água dia 10. Ainda no início do mês, vai haver mais duas festas no Porto, no O'Clock no dia 1 de agosto, no Café Viana no dia 4 e termina no COSI dia 16. Todas as festas decorrem entre as 18 e as 21 horas, sempre com entrada livre.
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3: Pela primeira vez, o Cristo Rei vai ficar aberto até ao pôr do sol. O Santuário Nacional de Cristo Rei, um dos monumentos mais famosos do país, localizado em Almada, vai alargar o seu horário de funcionamento. A iniciativa inédita, porém, só será válida ao longo dos próximos 4 fins de semana. Entre 17 de julho e 8 de agosto, o monumento, situado a 133 metros acima do nível do Rio Tejo, vai permitir aos visitantes assistir ao pôr do sol a partir do seu mirador panorâmico. Desta forma, o santuário vai funcionar até às 21 horas, sendo que normalmente encerra às 19. Os bilhetes podem ser adquiridos em cristorei.pt, custam 3 euros para os miúdos entre os 8 e os 12 anos e 10 euros para maiores de 13. Podem ser ainda adquiridos na bilheteira do monumento.
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4: Mais do que uma formação académica, a indústria criativa valoriza cada vez mais a capacidade de saber fazer. Ou seja, espera que os novos colaboradores cheguem com competências que correspondem às necessidades reais do trabalho. É exatamente isso que a ETIC oferece. Além da formação criativa e tecnológica nesta Escola de Lisboa, o currículo foca-se em projetos reais, que permite aos alunos construir um portfólio durante o curso para apresentarem na altura de ingressar no mercado de trabalho. Baseado no modelo hands-on desde a criação da instituição em 1991, a ETIC destaca-se também pela forte ligação às empresas, o que a diferencia de escolas com um modelo mais teórico. A ETIC procura manter ainda um currículo atualizado para dar sempre resposta aos problemas e necessidades reais das empresas que irão empregar os seus alunos. Na ETIC existem várias tipologias de cursos disponíveis para diferentes necessidades de aprendizagem. Para quem quiser experimentar uma profissão, existem os cursos curtos. Já num formato mais aprofundado, os cursos longos são o ideal para quem pretende ter no final o caminho aberto para as empresas ou para quem quer seguir um percurso académico. A par disso, também a partir de setembro a ETIC vai abrir os cursos longos com certificação internacional acionados na língua inglesa. Animação e videojogos, cinema e televisão, comunicação e marketing digital, design e multimédia, música e som, eventos, fotografia e moda são as várias áreas de formação disponibilizadas na ETIC. Leia o artigo em nit.pt para conhecer as instalações e alguns projetos da ETIC.

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3: Este ano, a emblemática Feira da Luz vai ter uma corrida e já se pode inscrever. O evento Lisboeta, que decorre entre 29 de agosto e 27 de setembro, vai receber uma corrida de 5 km, que acontece a 12 de setembro, um sábado. A partida está marcada para as 9h30, ao lado da Junta de Freguesia de Carnide, e a prova destina-se a participantes com mais de 18 anos e percorre várias ruas e espaços da localidade. Haverá também uma caminhada de 5 km aberta a participantes de todas as idades. As inscrições estão disponíveis através da plataforma da X-Tar, que custam 6 € para a corrida e 5 € para a caminhada até 31 de agosto.

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4: Perseguida pelo FBI e por um chefe da máfia, Anya Taylor-Joy regressa às séries do streaming. Lucky, a nova série de ação da Apple TV Plus, estreou esta quarta-feira e já pode ver os dois primeiros episódios. Anya Taylor-Joy está habituada a fazer papéis de mulheres fortes. Recorde-se o papel em The Witch, lançado em 2015, ou em Fragmentado, ou The Queen's Gambit. Na produção que estreou esta quarta-feira, dia 15, a atriz interpreta uma vigarista que precisa de fugir após um roubo dar errado. Lucky precisa de fugir não só daqueles que roubou, como também do FBI numa procura incessante por independência e esperança de conseguir ter uma segunda oportunidade. Já pode assistir ao trailer e saber mais sobre Lucky em nit.pt.

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3: Antes de fazer as malas, siga estas dicas da NIT e da Very Sure para evitar grandes aborrecimentos nas próximas semanas. Destacamos 7 gestos simples para manter a sua casa em segurança durante as férias. O primeiro passo começa antes de sair. Faça uma ronda pela casa para confirmar que portas e janelas ficaram bem fechadas e que não existe nenhum acesso esquecido. Outro erro frequente acontece nas redes sociais. Partilhar fotografias da praia, do aeroporto ou da piscina em tempo real pode parecer inofensivo, mas acaba por revelar que a casa ficará desocupada durante vários dias. Sempre que possível, o melhor é guardar essas publicações para mais tarde. Também é importante que a casa não dê demasiados sinais de estar vazia. Pequenos detalhes, como programar luzes, estores elétricos ou alguns equipamentos para funcionarem em horários específicos, ajudam a criar a sensação de que existe atividade no interior. Da mesma forma, uma caixa de correio cheia ou estores fechados durante dias consecutivos acabam por denunciar que ninguém está em casa. Se tiver essa possibilidade, peça a um familiar, amigo ou vizinho de confiança para passar pela casa de vez em quando. Antes de sair, aproveite ainda para desligar os aparelhos que não são essenciais e confirmar que está tudo em ordem com a água, o gás e a eletricidade. E se tiver joias, documentos importantes ou outros objetos de valor, o ideal é guardá-los num local seguro e discreto. Claro que mesmo seguindo todos estes conselhos, há sempre situações que ninguém consegue prever. É por isso que muitas famílias optam por instalar um sistema com monitorização de 24 horas por dia. Além de proteger a casa quando está vazia, permite acompanhar o que se passa através do telemóvel e receber alertas sempre que é detectada uma situação invulgar. Siga mais dicas em nit.pt.

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4: Portugal acaba de conquistar lugar de destaque no mapa europeu do café. A lista Europe's 100 Best Coffee Shops 2026 inclui 6 espaços portugueses entre os melhores do continente. De acordo com o ranking, os cafés são avaliados pela qualidade da bebida, serviço, ambiente, inovação e experiência proporcionada aos clientes. No ranking, o primeiro espaço português que aparece classificado foi o 7 Grams Roaster em 13º lugar. Seguem-se o Orioli Coffee and Lab em 26º, The Folks em 34º, Senzi em 53º, Liberty em 57º e o Mash Specialty Coffee and Brunch em 76º. Estes espaços ficam todos em Lisboa, à exceção do Liberty, que fica no concelho de Cascais. Já o 7 Gram Roaster situa-se em Vila Nova de Gaia e nos últimos anos tornou-se uma referência para os apreciadores de café de especialidade. Saiba mais sobre estes 6 cafés portugueses que estão na lista dos 100 melhores da Europa em nit.pt.

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3: O destino para quem é fã de hambúrgueres só pode ser um nos próximos dias. Póvoa do Varzim. É lá que está a acontecer o Burger Truck Festival, que se assume como o maior campeonato de hambúrgueres da Península Ibérica entre 16 e 19 de julho, ou seja, desde esta quinta-feira a domingo. Regressará também na próxima semana, entre 23 e 26 de julho. O evento promete transformar a Praça Luís de Camões num verdadeiro paraíso para os fãs da especialidade. Ao longo de 8 noites, o recinto vai receber dezenas de food trucks especializadas em hambúrgueres, que vão servir diferentes receitas e combinações de ingredientes. A entrada no recinto é livre, sendo apenas necessário pagar as refeições e bebidas consumidas em cada espaço. Cada food truck apresenta duas propostas de hambúrgueres com preços entre os 12 e os 15 euros. A oferta é complementada por um espaço dedicado a batatas fritas, que custam 6 euros na versão simples ou 8 euros nas especiais. Todos os dias, as bancas estarão abertas entre as 19h30 e as 23h30.

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3: O Castelo de São Jorge tem novas visitas noturnas para conhecer espécies de morcegos. A próxima acontece esta sexta-feira, 17 de julho, e há várias datas ainda para este mês, agosto e setembro. Com as visitas morcegos no castelo, os visitantes terão a oportunidade de conhecer espécies como o morcego de ferradura pequeno, o morcego anão, o morcego pigmeu, o morcego orelhudo cinzento, o morcego de peluche ou o morcego rabudo. Tudo acontece na companhia de biólogos da Biota, uma empresa portuguesa de consultoria ambiental. Ao longo da caminhada, que iniciou às 20h30, ficará a conhecer os comportamentos, habitats e curiosidades surpreendentes destes animais. As entradas custam 5€ para miúdos e 10€ para adultos. Os bilhetes podem ser comprados online em casteldesaojorge.bol.pt.
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3: Neste novo clube dedicado ao iRocks, não paga as mensalidades durante o verão. O Tribe Lisbon iRocks Training Club abriu esta segunda-feira no Saldanha, em Lisboa, e vai ser uma revolução na cidade. Depois do cycling, do Pilates Reformer e do comeback da loucura pela corrida, o iRocks é a mais recente tendência do mundo fit. Os números provam isso mesmo. A primeira prova em Portugal aconteceu em maio, com mais de 12 mil participantes. Neste novo clube, pretende-se criar uma oferta atrativa para que toda a gente possa treinar de forma segura para as próximas provas. Os vários exercícios que compõem a prova incluem um total de 8 km de corrida e 8 exercícios de treino funcional, sendo intercalado cada quilómetro de corrida com um desses exercícios. De forma individual, a pares ou em estafetas, são várias as modalidades em que é possível participar nas competições iRocks. E com o novo espaço dedicado a esta prova de fitness, fica ainda mais fácil alcançar bons resultados. O Tribe Lisbon tem 6 aulas estruturadas para trabalhar especificamente algumas áreas essenciais para o iRocks e uma zona de recuperação com sauna e crioterapia. Para celebrar a abertura, o Tribe Lisbon disponibiliza uma membership mensal ilimitada sem fidelização por um preço especial de lançamento, o que significa que pode juntar-se a este espaço de treino e pagar para já apenas a inscrição de 19,90€. Pode treinar gratuitamente em julho e agosto e a mensalidade de 99€ só começará a ser cobrada em setembro. Saiba mais sobre este novo Training Club em Lisboa em NIT.pt.
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2: 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Abriu em Paris, conquistou turistas e locais junto à Notre Dame e agora ganhou uma morada em Lisboa. O Ostra Lisboa é o novo oyster bar do Chiado que quer mostrar que as ostras nacionais podem ser a estrela de uma refeição muito para além da tradicional dúzia servida ao natural. Instalado no antigo espaço do Bau Lisboa, o restaurante abriu portas em meados de junho e aposta exclusivamente em produtos da costa portuguesa, desde as ostras de Albor ao marisco e ao camarão nacionais. No centro da carta estão naturalmente as ostras, disponíveis em diferentes formatos e tamanhos. As clássicas podem vir em pratos com 3, 6 ou 12 unidades e já as que pesam mais de 300 gramas são vendidas à unidade. Entre os pratos mais pedidos, destaca-se também um arroz de ostras, pensado para conquistar até quem ainda olha para este ingrediente com alguma desconfiança. As ameijas já abriam um pato, têm igualmente conquistado muitos clientes, tal como algumas propostas mais inesperadas, como o hot dog de polvo servido com manteiga ou maionese de wasabi, ou a ceviche de bacalhau. Pode visitar o Ostra Lisboa, na rua António Maria Cardoso, número 70, no Chiado, às segundas, terças e domingos, das 12 às 19h30, quartas e quintas, das 12 às 22h30 e sextas e sábados, das 12 às 23h30.

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2: Octavia Spencer e Hannah Waddingham são a dupla exclusiva da nova série Ride or Die. A produção chegou ao streaming esta quarta-feira e junta ação, comédia e suspense em 8 episódios. A série acompanha duas amigas que se conheceram 20 anos antes da história atual. No meio da estrada, o carro de Debbie avaria e Judith, que estava de passagem, aceita dar boleia. Após essa viagem, as duas tornam-se inseparáveis. Numa noite em que estavam a regressar de um evento, o carro onde iam é atacado com tiros. A partir daí, as suas vidas mudam completamente, começando uma viagem de fuga pela Europa. Ao mesmo tempo, a vida do marido de Debbie, David, candidato a tornar-se o próximo primeiro-ministro, leva também uma reviravolta por estar envolvido num esquema de corrupção, o que coloca ainda mais pressão sobre as amigas. Com 96% de aprovação dos críticos no Rotten Tomatoes, a primeira temporada do Ride or Die recebeu opiniões muito positivas. Está disponível no catálogo da Prime Video e já pode assistir ao trailer em nit.pt.
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2: Na praia ou na cidade, vêm aí muitos sunsets Aperol Spritz imperdíveis este verão. Lisboa, Porto e o Algarve vão receber dezenas destas festas com entrada gratuita, reconhecidos DJs e até brindes da marca. Depois do sucesso dos últimos verões, Aperol Spritz volta a estar presente de norte a sul do país ao longo dos meses de julho e agosto. Os finais de tarde com o laranja a dominar o ambiente podem ser vividos em muitos espaços ainda este mês, como no Caqui, em Lessa da Palmeira, no dia 18, ou no Ribai, na Ericeira, no dia 26, que contará com o DJ Gabriel Nazaré. Em agosto, o foco muda para o Algarve. As festas vão acontecer no Gigi no dia 4, no Três Moços no dia 5, Roca Beach no dia 6, Paraíso no dia 7, Beach Spot no dia 8, o Casalinho dia 9 e Borda d'Água dia 10. Ainda no início do mês, vai haver mais duas festas no Porto, no O'Clock no dia 1 de agosto, no Café Viana no dia 4 e termina no Cosi dia 16. Todas as festas decorrem entre as 18 e as 21 horas, sempre com a entrada livre.

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3: Pela primeira vez, o Cristo Rei vai ficar aberto até ao pôr do sol. O Santuário Nacional de Cristo Rei, um dos monumentos mais famosos do país, localizado em Almada, vai alargar o seu horário de funcionamento. A iniciativa inédita, porém, só será válida ao longo dos próximos 4 fins de semana. Entre 17 de julho e 8 de agosto, o monumento, situado a 133 metros acima do nível do Rio Tejo, vai permitir aos visitantes assistir ao pôr do sol a partir do seu mirador panorâmico. Desta forma, o santuário vai funcionar até às 21 horas, sendo que normalmente encerra às 19. Os bilhetes podem ser adquiridos em cristorei.pt, custam 3 euros para os miúdos entre os 8 e os 12 anos e 10 euros para maiores de 13. Podem ser ainda adquiridos na bilheteira do monumento.
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3: Mais do que uma formação académica, a indústria criativa valoriza cada vez mais a capacidade de saber fazer. Ou seja, espera que os novos colaboradores cheguem com competências que correspondem às necessidades reais do trabalho. É exatamente isso que a ETIC oferece. Além da formação criativa e tecnológica nesta Escola de Lisboa, o currículo foca-se em projetos reais, que permite aos alunos construir um portfólio durante o curso para apresentarem na altura de ingressar no mercado de trabalho. Baseado no modelo hands-on desde a criação da instituição em 1991, a ETIC destaca-se também pela forte ligação às empresas, o que a diferencia de escolas com um modelo mais teórico. A ETIC procura manter ainda um currículo atualizado para dar sempre resposta aos problemas e necessidades reais das empresas que irão empregar os seus alunos. Na ETIC existem várias tipologias de cursos disponíveis para diferentes necessidades de aprendizagem. Para quem quiser experimentar uma profissão, existem os cursos curtos. Já num formato mais aprofundado, os cursos longos são o ideal para quem pretende ter no final o caminho aberto para as empresas ou para quem quer seguir um percurso académico. A par disso, também a partir de setembro, a ETIC vai abrir os cursos longos com certificação internacional acionados na língua inglesa. Animação e videojogos, cinema e televisão, comunicação e marketing digital, design e multimédia, música e som, eventos, fotografia e moda são as várias áreas de formação disponibilizadas na ETIC. Leia o artigo em nit.pt para conhecer as instalações e alguns projetos da ETIC.
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2: Este ano, a emblemática Feira da Luz vai ter uma corrida e já se pode inscrever. O evento Lisboeta, que decorre entre 29 de agosto e 27 de setembro, vai receber uma corrida de 5 km, que acontece a 12 de setembro, um sábado. A partida está marcada para as 9h30, ao lado da Junta de Freguesia de Carnide, e a prova destina-se a participantes com mais de 18 anos e percorre várias ruas e espaços da localidade. Haverá também uma caminhada de 5 km aberta a participantes de todas as idades. As inscrições estão disponíveis através da plataforma da X-Star, que custa

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3: Perseguida pelo FBI e por um chefe da máfia, Anya Taylor-Joy regressa às séries do streaming. Lucky, a nova série de ação da Apple TV Plus, estreou esta quarta-feira e já pode ver os dois primeiros episódios. Anya Taylor-Joy está habituada a fazer papéis de mulheres fortes. Recorde-se o papel em The Witch, lançado em 2015, ou em Fragmentado, ou The Queen's Gambit. Na produção que estreou esta quarta-feira, dia 15, a atriz interpreta uma vigarista que precisa de fugir após um roubo dar errado. Lucky precisa de fugir não só daqueles que roubou, como também do FBI numa procura incessante por independência e esperança de conseguir ter uma segunda oportunidade. Já pode assistir ao trailer e saber mais sobre Lucky em NIT.pt.

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2: Antes de fazer as malas, siga estas dicas da NIT e da Very Sure para evitar grandes aborrecimentos nas próximas semanas. Destacamos 7 gestos simples para manter a sua casa em segurança durante as férias. O primeiro passo começa antes de sair. Faça uma ronda pela casa para confirmar que portas e janelas ficaram bem fechadas e que não existe nenhum acesso esquecido. Outro erro frequente acontece nas redes sociais. Partilhar fotografias da praia, do aeroporto ou da piscina em tempo real pode parecer inofensivo, mas acaba por revelar que a casa ficará desocupada durante vários dias. Sempre que possível, o melhor é guardar essas publicações para mais tarde. Também é importante que a casa não dê demasiados sinais de estar vazia. Pequenos detalhes, como programar luzes, estores elétricos ou alguns equipamentos para funcionarem em horários específicos, ajudam a criar a sensação de que existe atividade no interior. Da mesma forma, uma caixa de correio cheia ou estores fechados durante dias consecutivos acabam por denunciar que ninguém está em casa. Se tiver essa possibilidade, peça a um familiar, amigo ou vizinho de confiança para passar pela casa de vez em quando. Antes de sair, aproveite ainda para desligar os aparelhos que não são essenciais e confirmar que está tudo em ordem com a água, o gás e a eletricidade. E se tiver joias, documentos importantes ou outros objetos de valor, o ideal é guardá-los num local seguro e discreto. Claro que mesmo seguindo todos estes conselhos, há sempre situações que ninguém consegue prever. É por isso que muitas famílias optam por instalar um sistema com monitorização de 24 horas por dia. Além de proteger a casa quando está vazia, permite acompanhar o que se passa através do telemóvel e receber alertas sempre que é detectada uma situação invulgar. Siga mais dicas em nit.pt.
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2: Portugal acaba de conquistar lugar de destaque no mapa europeu do café. A lista Europe's 100 Best Coffee Shops 2026 inclui 6 espaços portugueses entre os melhores do continente. De acordo com o ranking, os cafés são avaliados pela qualidade da bebida, serviço, ambiente, inovação e experiência proporcionada aos clientes. No ranking, o primeiro espaço português que aparece classificado foi o 7 Grams Roaster em 13º lugar. Seguem-se o Orioli Coffee and Lab em 26º, The Folks em 34º, Senzi em 53º, Liberty em 57º e o Mash Specialty Coffee and Brunch em 76º. Estes espaços ficam todos em Lisboa, à exceção do Liberty, que fica no concelho de Cascais. Já o 7 Gram Roaster situa-se em Vila Nova de Gaia e, nos últimos anos, tornou-se uma referência para os apreciadores de café de especialidade. Saiba mais sobre estes 6 cafés portugueses que estão na lista dos 100 melhores da Europa em NIT.pt.
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2: O destino para quem é fã de hambúrgueres só pode ser um nos próximos dias. Póvoa do Varzim. É lá que está a acontecer o Burger Truck Festival, que se assume como o maior campeonato de hambúrgueres da Península Ibérica entre 16 e 19 de julho, ou seja, desde esta quinta-feira a domingo. Regressará também na próxima semana, entre 23 e 26 de julho. O evento promete transformar a Praça Luís de Camões num verdadeiro paraíso para os fãs da especialidade. Ao longo de 8 noites, o recinto vai receber dezenas de food trucks especializadas em hambúrgueres, que vão servir diferentes receitas e combinações de ingredientes. A entrada no recinto é livre, sendo apenas necessário pagar as refeições e bebidas consumidas em cada espaço. Cada food truck apresenta duas propostas de hambúrgueres com preços entre os 12 e os 15 euros. A oferta é complementada por um espaço dedicado a batatas fritas, que custam 6 euros na versão simples ou 8 euros nas especiais. Todos os dias, as bancas estarão abertas entre as 19h30 e as 23h30.

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2: O Castelo de São Jorge tem novas visitas noturnas para conhecer espécies de morcegos. A próxima acontece esta sexta-feira, 17 de julho, e há várias datas ainda para este mês, agosto e setembro. Com as visitas morcegos no castelo, os visitantes terão a oportunidade de conhecer espécies como o morcego de ferradura pequeno, o morcego anão, o morcego pigmeu, o morcego orelhudo cinzento, o morcego de peluche ou o morcego rabudo. Tudo acontece na companhia de biólogos da Biota, uma empresa portuguesa de consultoria ambiental. Ao longo da caminhada, que iniciou às 20h30, ficará a conhecer os comportamentos, habitats e curiosidades surpreendentes destes animais. As entradas custam 5€ para miúdos e 10€ para adultos. Os bilhetes podem ser comprados online em casteldesaojorge.bol.pt.

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3: Neste novo clube dedicado ao iRocks, não paga as mensalidades durante o verão. O Tribe Lisbon iRocks Training Club abriu esta segunda-feira no Saldanha, em Lisboa, e vai ser uma revolução na cidade. Depois do cycling, do Pilates Reformer e do comeback da loucura pela corrida, o iRocks é a mais recente tendência do mundo fit. Os números provam isso mesmo. A primeira prova em Portugal aconteceu em maio, com mais de 12 mil participantes. Neste novo clube, pretende-se criar uma oferta atrativa para que toda a gente possa treinar de forma segura para as próximas provas. Os vários exercícios que compõem a prova incluem um total de 8 km de corrida e 8 exercícios de treino funcional, sendo intercalado cada quilómetro de corrida com um desses exercícios. De forma individual, a pares ou em estafetas, são várias as modalidades em que é possível participar nas competições iRocks. E com o novo espaço dedicado a esta prova de fitness, fica ainda mais fácil alcançar bons resultados. O Tribe Lisbon tem 6 aulas estruturadas para trabalhar especificamente algumas áreas essenciais para o iRocks e uma zona de recuperação com sauna e crioterapia. Para celebrar a abertura, o Tribe Lisbon disponibiliza uma membership mensal ilimitada sem fidelização por um preço especial de lançamento, o que significa que pode juntar-se a este espaço de treino e pagar para já apenas a inscrição de 19,90€. Pode treinar gratuitamente em julho e agosto e a mensalidade de 99€ só começará a ser cobrada em setembro. Saiba mais sobre este novo Training Club em Lisboa em nit.pt.

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2: Abriu em Paris, conquistou turistas e locais junto à Notre-Dame e agora ganhou uma morada em Lisboa. O Ostra Lisboa é o novo Oyster Bar do Chiado que quer mostrar que as ostras nacionais podem ser a estrela de uma refeição muito para além da tradicional dúzia servida ao natural. Instalado no antigo espaço do Bal Lisboa, o restaurante abriu portas em meados de junho e aposta exclusivamente em produtos da costa portuguesa, desde as ostras de Alvor ao marisco e ao camarão nacionais. No centro da carta estão naturalmente as ostras, disponíveis em diferentes formatos e tamanhos. As clássicas podem vir em pratos com 3, 6 ou 12 unidades e já as que pesam mais de 300 gramas são vendidas à unidade. Entre os pratos mais pedidos, destaca-se também um arroz de ostras, pensado para conquistar até quem ainda olha para este ingrediente com alguma desconfiança. As ameijas já abriam um pato têm igualmente conquistado muitos clientes, tal como algumas propostas mais inesperadas, como o hot dog de polvo servido com manteiga ou maionese de wasabi ou a ceviche de bacalhau. Pode visitar o Ostra Lisboa na rua António Maria Cardoso, número 70, no Chiado, às segundas, terças e domingos, das 12 às 19h30, quartas e quintas, das 12 às 22h30 e sextas e sábados, das 12 às 23h30.
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3: Octavia Spencer e Hannah Waddingham são a dupla exclusiva da nova série Ride or Die. A produção chegou ao streaming esta quarta-feira e junta ação, comédia e suspense em 8 episódios. A série acompanha duas amigas que se conheceram 20 anos antes da história atual. No meio da estrada, o carro de Debbie avaria e Judith, que estava de passagem, aceita dar de boleia. Após essa viagem, as duas tornam-se inseparáveis. Numa noite em que estavam a regressar de um evento, o carro onde iam é atacado com tiros. A partir daí, as suas vidas mudam completamente, começando uma viagem de fuga pela Europa. Ao mesmo tempo, a vida do marido de Debbie, David, candidato a tornar-se o próximo primeiro-ministro, leva também uma reviravolta por estar envolvido num esquema de corrupção, o que coloca

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5: O conhecido passeio Crimes de Lisboa tem novas datas e um novo percurso para os meses de verão. A atividade vai contar com sessões em julho, agosto e setembro, pensadas para dar a conhecer as histórias da capital portuguesa. O percurso acontece sempre no centro de Lisboa, com uma duração de 1 hora e meia. Pelo caminho, os participantes têm a oportunidade de passar por diferentes zonas da capital que foram palco de crimes ou histórias que marcaram a vida dos lisboetas. O ponto de encontro será no Mirador de São Pedro de Alcântara, junto à Fonte. Os passeios acontecem a 31 de julho, pelas 21h30, nos dias 14 e 28 de agosto, também às 21h30, e a 20 de setembro, às 17 horas. Quanto aos bilhetes, custam 15€ por pessoa, e caso vá num grupo com mais de 4 pessoas, o valor por participante desce para 14,50€. Podem ser comprados online em ticketline.pt.
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2: E se o seu telemóvel tiver uma função genial para conseguir o look das It Girls? Com os smartphones da Samsung, já pode encontrar facilmente tudo o que quer através da imagem, mesmo nas redes sociais. Agora, tudo será mais simples para identificar as dicas que nos chegam todos os minutos com sugestões de outfits, decoração ou restaurantes. Com a função Circle to Search with Google, disponível nos novos modelos da Samsung. A NIT juntou-se a um grupo de criadores de conteúdo para passar uma manhã dedicada a esta característica disponível em todos os modelos recentes da marca sul-coreana. Testámos o sistema no Samsung Galaxy S26 Ultra para descobrir que é possível realizar a pesquisa em apenas dois passos. Só precisa de carregar no botão inicial e fazer um círculo no objeto da imagem sobre o qual queremos saber mais. A Samsung tem vindo a apostar também no desenvolvimento de mais ferramentas com o apoio da inteligência artificial. Leia o artigo em NIT.pt sobre o lançamento da série Galaxy S25, onde explorámos precisamente essas novidades.
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2: Depois de receber 870 mil pessoas este ano, a Feira do Livro de Lisboa já revelou as datas de 2027. Conforme confirmado pela Associação Portuguesa de Editores e Livreiros, a 97ª edição irá realizar-se novamente no Parque Eduardo VII entre os dias 26 de maio e 13 de junho. Este ano, o recinto contou com 350 pavilhões, com 128 participantes, mais de 900 marcas editoriais e 85 mil livros à venda. Com mais de 3.300 eventos culturais a decorrer ao longo das duas semanas, o evento ficou marcado pela forte adesão do público e pelas novidades literárias constantes.

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5: Depois do espetáculo ao vivo, vem aí um documentário sobre Em Sede Própria, de Joana Marques. O documentário vai acompanhar tudo o que se passou nos bastidores da digressão, que contou com 45 espetáculos pelo país. Da preparação às atuações, a produção pretende mostrar como Joana Marques conseguiu levar um dos momentos mais polémicos da sua carreira com humor e acabando por partilhá-lo também com o público. Em Sede Própria é um espetáculo que fala do processo em tribunal avançado pelos irmãos Sérgio e Nelson Rosado, que exigiram uma indemnização superior a 1 milhão de euros, alegando danos na imagem, reputação e carreira, depois de uma atuação a cantar o hino nacional no MotoGP. Joana Marques foi absolvida e uns meses depois estreou Em Sede Própria, um espetáculo onde se fala da liberdade de expressão, dos tribunais, das redes sociais e da cultura do cancelamento.

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4: Já abriu a maior exposição de Fórmula 1 em Portugal, com carros de Senna, Schumacher e Lamy. No espaço que abriu este sábado, 18 de julho, não faltam veículos e outros elementos de grandes pilotos da história da modalidade. Distribuída por dois edifícios distintos no Museu do Carmulo, aborda momentos de competição, assim como tecnologia e cultura que moldaram esta modalidade ao longo de 75 anos de história, combinando automóveis históricos, elementos originais, conteúdos multimédia e experiências interativas. O percurso expositivo será ainda complementado com projeções de vídeo, simuladores de condução, quiosques interativos e a instalação da Cine Experience, que convida os visitantes a explorar a Fórmula 1 de diferentes formas. A entrada no museu custa 6 euros para os miúdos com idades entre os 6 e os 15 anos, 8,50 euros para quem tem mais de 65 e 10 euros para os restantes. Será possível visitar a exposição até 18 de outubro.

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2: Depois de um ano e três meses encerrado para a renovação, o Museu Carlos Gulbenkian voltou a abrir as portas na celebração dos 70 anos da Fundação, este sábado 18 de julho. Para celebrar, terá 9 dias de entrada gratuita até 26 de julho. A festa engloba também uma série de atividades que pode aproveitar durante os próximos meses. Esta semana foi também inaugurada a exposição celebrativa Gulbenkian 70 anos em cartaz. A mostra reúne uma combinação de cartazes da coleção, além de materiais gráficos de atividades programadas ou apoiadas pelos serviços da Fundação, nas áreas de educação, arte e ciência. A exposição estará aberta ao público até 19 de outubro. A agenda dos 70 anos da Fundação Carlos Gulbenkian continuará nos próximos meses com uma programação que acusa celebração, memória e futuro entre vários eventos e atividades que se estendem até dezembro. Ao 11 de dezembro termina a comemoração das 7 décadas da Fundação com os concertos da Orquestra Gulbenkian. Para mais informações sobre as atividades e para a compra de bilhetes, poderá visitar o site gulbenkian.pt.
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2: O conhecido passeio Crimes de Lisboa tem novas datas e um novo percurso para os meses de verão. A atividade vai contar com sessões em julho, agosto e setembro, pensadas para dar a conhecer as histórias da capital portuguesa. O percurso acontece sempre no centro de Lisboa, com uma duração de uma hora e meia. Pelo caminho, os participantes têm a oportunidade de passar por diferentes zonas da capital que foram palco de crimes ou histórias que marcaram a vida dos lisboetas. O ponto de encontro será no Mirador de São Pedro de Alcântara, junto à Fonte. Os passeios acontecem a 31 de julho, pelas 21h30, nos dias 14 e 28 de agosto, também às 21h30, e a 20 de setembro, às 17 horas. Quanto aos bilhetes, custam 15€ por pessoa, e caso vá num grupo com mais de 4 pessoas, o valor por participante desce para 14,50€. Podem ser comprados online em ticketline.pt.

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3: E se o seu telemóvel tiver uma função genial para conseguir o look das It Girls? Com os smartphones da Samsung, já pode encontrar facilmente tudo o que quer através da imagem, mesmo nas redes sociais. Agora, tudo será mais simples para identificar as dicas que nos chegam todos os minutos com sugestões de outfits, decoração ou restaurantes, com a função Circle to Search with Google, disponível nos novos modelos da Samsung. A NIT juntou-se a um grupo de criadores de conteúdo para passar uma manhã dedicada a esta característica disponível em todos os modelos recentes da marca sul-coreana. Testámos o sistema no Samsung Galaxy S26 Ultra para descobrir que é possível realizar a pesquisa em apenas dois passos. Só precisa de carregar no botão inicial e fazer um círculo no objeto da imagem sobre o qual queremos saber mais. A Samsung tem vindo a apostar também no desenvolvimento de mais ferramentas com o apoio da inteligência artificial. Leia o artigo em NIT.pt sobre o lançamento da série Galaxy S25, onde explorámos precisamente dessas novidades.
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4: Depois de receber 870 mil pessoas este ano, a Feira do Livro de Lisboa já revelou as datas de 2027. Conforme confirmado pela Associação Portuguesa de Editores e Livreiros, a 97ª edição irá realizar-se novamente no Parque Eduardo VII entre os dias 26 de maio e 13 de junho. Este ano o recinto contou com 350 pavilhões, com 128 participantes, mais de 900 marcas editoriais e 85 mil livros à venda. Com mais de 3.300 eventos culturais a decorrer ao longo das duas semanas, o evento ficou marcado pela forte adesão do público e pelas novidades literárias constantes.

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2: O Metropolitano de Lisboa anunciou o arranque das obras de requalificação na estação da Praça de Espanha. As intervenções vão decorrer até outubro e vão obrigar ao encerramento faseado do cais, com períodos em que os comboios não vão parar ali. Numa primeira fase, entre 20 de julho e 10 de agosto, ficará encerrado o cais no sentido de Santa Apolónia, pelo que os comboios com destino àquela estação não efetuarão paragem na Praça de Espanha. O encerramento terá uma duração prevista de 3 semanas. Entre 10 e 31 de agosto, por sua vez, será reaberto esse cais e encerrado o cais no sentido de Reboleira. Assim como aconteceu na primeira fase, durante esse período os comboios com destino à Reboleira deixarão de efetuar a paragem na estação da Praça de Espanha. Paralelamente, a intervenção contempla outras alterações operacionais, como o encerramento do Átrio Norte desde junho, que tem a abertura prevista para 27 de julho, data em que entrarão igualmente em funcionamento os novos elevadores. Já o Átrio Sul deverá ser encerrado a partir de 24 de agosto, o que implicará a transferência temporária do posto de venda para o Átrio Norte, átrio que está dotado do novo elevador.
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5: O conhecido passeio Crimes de Lisboa tem novas datas e um novo percurso para os meses de verão. A atividade vai contar com sessões em julho, agosto e setembro, pensadas para dar a conhecer as histórias da capital portuguesa. O percurso acontece sempre no centro de Lisboa, com uma duração de uma hora e meia. Pelo caminho, os participantes têm a oportunidade de passar por diferentes zonas da capital que foram palco de crimes ou histórias que marcaram a vida dos lisboetas. O ponto de encontro será no Mirador de São Pedro de Alcântara, junto à Fonte. Os passeios acontecem a 31 de julho, pelas 21h30, nos dias 14 e 28 de agosto, também às 21h30, e a 20 de setembro, às 17 horas. Quanto aos bilhetes, custam 15€ por pessoa, e caso vá num grupo com mais de 4 pessoas, o valor por participante desce para 14,50€. Podem ser comprados online em ticketline.pt.
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3: O Couto 12 Barricas da colheita de 2024 tem-se destacado em vários concursos. Este tinto do Douro não para de receber medalhas internacionais e é ideal para o verão. Esta colheita destaca-se sobretudo pelo equilíbrio que a Quinta do Couto conseguiu alcançar entre elegância, frescura e estrutura. 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
3: E se o seu telemóvel tiver uma função genial para conseguir o look das It Girls? Com os smartphones da Samsung, já pode encontrar facilmente tudo o que quer através da imagem, mesmo nas redes sociais. Agora, tudo será mais simples para identificar as dicas que nos chegam todos os minutos com sugestões de outfits, decoração ou restaurantes, com a função Circle to Search with Google, disponível nos novos modelos da Samsung. A NIT juntou-se a um grupo de criadores de conteúdo para passar uma manhã dedicada a esta característica disponível em todos os modelos recentes da marca sul-coreana. Testámos o sistema no Samsung Galaxy S26 Ultra para descobrir que é possível realizar a pesquisa em apenas dois passos. Só precisa de carregar no botão inicial e fazer um círculo no objeto da imagem sobre o qual queremos saber mais. A Samsung tem vindo a apostar também no desenvolvimento de mais ferramentas com o apoio da inteligência artificial. Leia o artigo em NIT.pt sobre o lançamento da série Galaxy S25, onde explorámos precisamente essas novidades.
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3: Depois de receber 870 mil pessoas este ano, a Feira do Livro de Lisboa já revelou as datas de 2027. Conforme confirmado pela Associação Portuguesa de Editores e Livreiros, a 97ª edição irá realizar-se novamente no Parque Eduardo VII entre os dias 26 de maio e 13 de junho. Este ano, o recinto contou com 350 pavilhões, com 128 participantes, mais de 900 marcas editoriais e 85 mil livros à venda. Com mais de 3.300 eventos culturais a decorrer ao longo das duas semanas, o evento ficou marcado pela forte adesão do público e pelas novidades literárias constantes.

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2: Depois do espetáculo ao vivo, vem aí um documentário sobre Em Sede Própria, de Joana Marques. O documentário vai acompanhar tudo o que se passou nos bastidores da digressão, que contou com 45 espetáculos pelo país. A preparação às atuações, a produção pretende mostrar como Joana Marques conseguiu levar um dos momentos mais polémicos da sua carreira com humor e acabando por partilhá-lo também com o público. Em Sede Própria é um espetáculo que fala do processo em tribunal avançado pelos irmãos Sérgio e Nelson Rosado, que exigiram uma indemnização superior a 1 milhão de euros, alegando danos na imagem, reputação e carreira, depois de uma atuação a cantar o hino nacional no MotoGP. Joana Marques foi absolvida e uns meses depois estreou Em Sede Própria, um espetáculo onde se fala da liberdade de expressão, dos tribunais, das redes sociais e da cultura do cancelamento.

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3: Já abriu a maior exposição de Fórmula 1 em Portugal, com carros de Senna, Schumacher e Lamy. No espaço que abriu este sábado, 18 de julho, não faltam veículos e outros elementos de grandes pilotos da história da modalidade. Distribuída por dois edifícios distintos no Museu do Carmulo, aborda momentos de competição, assim como tecnologia e cultura que moldaram esta modalidade ao longo de 75 anos de história, combinando automóveis históricos, elementos originais, conteúdos multimédia e experiências interativas. O percurso expositivo será ainda complementado com projeções de vídeo, simuladores de condução, quiosques interativos e a instalação da Cine Experience, que convida os visitantes a explorar a Fórmula 1 de diferentes formas. A entrada no museu custa 6 euros para os miúdos com idades entre os 6 e os 15 anos, 8,50 euros para quem tem mais de 65 e 10 euros para os restantes. Será possível visitar a exposição até 18 de outubro.

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4: Depois de 1 ano e 3 meses encerrado para a renovação, o Museu Carlos Gulbenkian voltou a abrir as portas na celebração dos 70 anos da Fundação, este sábado 18 de julho. Para celebrar, terá 9 dias de entrada gratuita até 26 de julho. A festa engloba também uma série de atividades que pode aproveitar durante os próximos meses. Esta semana foi também inaugurada a exposição celebrativa Gulbenkian 70 anos em cartaz. A mostra reúne uma combinação de cartazes da coleção, além de materiais gráficos de atividades programadas ou apoiadas pelos serviços da Fundação, nas áreas de educação, arte e ciência. A exposição estará aberta ao público até 19 de outubro. A agenda dos 70 anos da Fundação Carlos Gulbenkian continuará nos próximos meses com uma programação que cruza celebração, memória e futuro entre vários eventos e atividades que se estendem até dezembro. A 11 de dezembro termina a comemoração das 7 décadas da Fundação com os concertos da Orquestra Gulbenkian. Para mais informações sobre as atividades e para a compra de bilhetes, poderá visitar o site gulbenkian.pt.

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3: A Disney Plus chegou a Portugal a 15 de setembro de 2020 e desde então trouxe aos espectadores portugueses alguns dos maiores sucessos do cinema, desde produções da Marvel até às animações da Pixar. A pensar naqueles que gostam de passar a noite em frente à televisão, a plataforma de streaming lançou uma campanha especial com preços mais baixos para o verão. Independentemente do plano escolhido, a iniciativa reduz o preço de todas as subscrições, quer seja novo cliente ou não. O standard com anúncios, por exemplo, passa de 6,99 para 4,99. Quem preferir evitar publicidade antes de cada filme ou série, pode optar pelo plano standard sem anúncios, que baixa para 7,99 em vez dos habituais 10,99. Já os que valorizam melhor qualidade de imagem e som, podem escolher o plano premium. Durante a campanha, a mensalidade fica a 10,99€ em vez de 15,99€. A campanha decorre até 28 de julho. Depois dessa data, os preços reduzidos mantêm-se por 3 meses. Ou seja, se subscrever a 25 de julho, só começa a pagar o valor normal a partir de 25 de outubro.
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4: Este verão, a Cordoaria Nacional volta a receber a maior exposição de modelos feitos em peças de Lego da Europa. E a inauguração acontece já no próximo sábado, 25 de julho. Distribuída por uma área de 2 mil metros quadrados, a exposição reúne mais de 120 maquetes e centenas de modelos criados com quase 15 milhões de peças. Um dos destaques é o Boeing 747, construído com mais de 1 milhão de peças. Há réplicas de cenários de cinema e figuras em tamanho real. A mostra vai estar aberta todos os dias das 10 às 21 até 10 de janeiro de 2027. Os bilhetes podem ser adquiridos online em expopeças.eu e custam desde 8,90€.

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2: A Avenida da Liberdade em Lisboa vai ser novamente sujeita a obras. Depois de ter tido os pisos das laterais reparados, a zona vai desta vez passar pela repavimentação das faixas de rodagem centrais. A empreitada deverá arrancar em agosto e estar concluída em outubro. As novas obras vão decorrer sobretudo durante a noite. De acordo com a autarquia, os constrangimentos decorrentes serão os normais numa obra desta natureza, sendo que serão adotadas soluções mitigadoras, nomeadamente a realização faseada dos trabalhos e a realização de parte substancial dos trabalhos em período noturno.
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3: O Metropolitano de Lisboa anunciou o arranque das obras de requalificação na estação da Praça de Espanha. As intervenções vão decorrer até outubro e vão obrigar ao encerramento faseado do cais, com períodos em que os comboios não vão parar ali. Numa primeira fase, entre 20 de julho e 10 de agosto, ficará encerrado o cais no sentido de Santa Apolónia, pelo que os comboios, com destino àquela estação, não efetuarão paragem na Praça de Espanha. O encerramento terá uma duração prevista de 3 semanas. Entre 10 e 31 de agosto, por sua vez, será reaberto esse cais e encerrado o cais no sentido Reboleira. Assim como aconteceu na primeira fase, durante esse período os comboios com destino à Reboleira deixarão de efetuar a paragem na estação da Praça de Espanha. Paralelamente, a intervenção contempla outras alterações operacionais, como o encerramento do Átrio Norte desde junho, que tem abertura prevista para 27 de julho, data em que entrarão igualmente em funcionamento os novos elevadores. Já o Átrio Sul deverá ser encerrado a partir de 24 de agosto, o que implicará a transferência temporária do posto de venda para o Átrio Norte, átrio que está dotado do novo elevador.

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2: O conhecido passeio Crimes de Lisboa tem novas datas e um novo percurso para os meses de verão. A atividade vai contar com sessões em julho, agosto e setembro, pensadas para dar a conhecer as histórias da capital portuguesa. O percurso acontece sempre no centro de Lisboa, com uma duração de 1 hora e meia. Pelo caminho, os participantes têm a oportunidade de passar por diferentes zonas da capital que foram palco de crimes ou histórias que marcaram a vida dos lisboetas. O ponto de encontro será no Mirador de São Pedro de Alcântara, junto à Fonte. Os passeios acontecem a 31 de julho, pelas 21h30, nos dias 14 e 28 de agosto, também às 21h30, e a 20 de setembro, às 17 horas. Quanto aos bilhetes, custam 15€ por pessoa, e caso vá num grupo com mais de 4 pessoas, o valor por participante desce para 14,50€. Podem ser comprados online em ticketline.pt.

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3: E se o seu telemóvel tiver uma função genial para conseguir o look das It Girls? Com os smartphones da Samsung, já pode encontrar facilmente tudo o que quer através da imagem, mesmo nas redes sociais. Agora, tudo será mais simples para identificar as dicas que nos chegam todos os minutos com sugestões de outfits, decoração ou restaurantes. Com a função Circle to Search with Google, disponível nos novos modelos da Samsung. A NIT juntou-se a um grupo de criadores de conteúdo para passar uma manhã dedicada a esta característica disponível em todos os modelos recentes da marca sul-coreana. Testámos o sistema no Samsung Galaxy S26 Ultra para descobrir que é possível realizar a pesquisa em apenas dois passos. Só precisa de carregar no botão inicial e fazer um círculo no objeto da imagem sobre o qual queremos saber mais. A Samsung tem vindo a apostar também no desenvolvimento de mais ferramentas com o apoio da inteligência artificial. Leia o artigo em NIT.pt sobre o lançamento da série Galaxy S25, onde explorámos precisamente essas novidades.

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2: Depois de receber 870 mil pessoas este ano, a Feira do Livro de Lisboa já revelou as datas de 2027. Conforme confirmado pela Associação Portuguesa de Editores e Livreiros, a 97ª edição irá realizar-se novamente no Parque Eduardo VII entre os dias 26 de maio e 13 de junho. Este ano, o recinto contou com 350 pavilhões, com 128 participantes, mais de 900 marcas editoriais e 85 mil livros à venda. Com mais de 3.300 eventos culturais a decorrer ao longo das duas semanas, o evento ficou marcado pela forte adesão do público e pelas novidades literárias constantes.

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3: Depois do espetáculo ao vivo, vem aí um documentário sobre Em Sede Própria, de Joana Marques. O documentário vai acompanhar tudo o que se passou nos bastidores da digressão, que contou com 45 espetáculos pelo país. A preparação às atuações, a produção pretende mostrar como Joana Marques conseguiu levar um dos momentos mais polémicos da sua carreira, com humor e acabando por partilhá-lo também com o público. Em Sede Própria é um espetáculo que fala do processo em tribunal avançado pelos irmãos Sérgio e Nelson Rosado, que exigiram uma indemnização superior a 1 milhão de euros, alegando danos na imagem, reputação e carreira, depois de uma atuação a cantar o hino nacional no MotoGP. Joana Marques foi absolvida e uns meses depois estreou Em Sede Própria, um espetáculo onde se fala da liberdade de expressão, dos tribunais, das redes sociais e da cultura do cancelamento.
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2: Já abriu a maior exposição de Fórmula 1 em Portugal, com carros de Senna, Schumacher e Lamy. No espaço que abriu este sábado, 18 de julho, não faltam veículos e outros elementos de grandes pilotos da história da modalidade. Distribuída por dois edifícios distintos no Museu do Carmulo, aborda momentos de competição, assim como tecnologia e cultura que moldaram esta modalidade ao longo de 75 anos de história, combinando automóveis históricos, elementos originais, conteúdos multimédia e experiências interativas. O percurso expositivo será ainda complementado com projeções de vídeo, simuladores de condução, quiosques interativos e a instalação da Cine Experience, que convida os visitantes a explorar a Fórmula 1 de diferentes formas. A entrada no museu custa 6€ para os miúdos com idades entre os 6 e os 15 anos, 8,50€ para quem tem mais de 65 e 10€ para os restantes. Será possível visitar a exposição até 18 de outubro.

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2: Depois de um ano e três meses encerrado para a renovação, o Museu Carlos Gulbenkian voltou a abrir as portas na celebração dos 70 anos da Fundação, este sábado 18 de julho. Para celebrar, terá 9 dias de entrada gratuita até 26 de julho. A festa engloba também uma série de atividades que pode aproveitar durante os próximos meses. Esta semana foi também inaugurada a exposição celebrativa Gulbenkian 70 anos em cartaz. A mostra reúne uma combinação de cartazes da coleção, além de materiais gráficos de atividades programadas ou apoiadas pelos serviços da Fundação, nas áreas de educação, arte e ciência. A exposição estará aberta ao público até 19 de outubro. A agenda dos 70 anos da Fundação Carlos de Gulbenkian continuará nos próximos meses com uma programação que cruza celebração, memória e futuro entre vários eventos e atividades que se estendem até dezembro. Ao 11 de dezembro termina a comemoração das 7 décadas da Fundação com os concertos da Orquestra Gulbenkian. Para mais informações sobre as atividades e para a compra de bilhetes, poderá visitar o site gulbenkian.pt.

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2: 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A Disney Plus chegou a Portugal a 15 de setembro de 2020 e desde então trouxe aos espectadores portugueses alguns dos maiores sucessos do cinema, desde produções da Marvel até às animações da Pixar. A pensar naqueles que gostam de passar a noite em frente à televisão, a plataforma de streaming lançou uma campanha especial com preços mais baixos para o verão. Independentemente do plano escolhido, a iniciativa reduz o preço de todas as subscrições, quer seja novo cliente ou não. O standard com anúncios, por exemplo, passa de 6,99 para 4,99. Quem preferir evitar publicidade antes de cada filme ou série, pode optar pelo plano standard sem anúncios, que baixa para 7,99 em vez dos habituais 10,99. Já os que valorizam melhor qualidade de imagem e som, podem escolher o plano premium. Durante a campanha, a mensalidade fica a 10,99€ em vez de 15,99€. A campanha decorre até 28 de julho. Depois dessa data, os preços reduzidos mantêm-se por 3 meses, ou seja, se subscrever a 25 de julho, só começa a pagar o valor normal a partir de 25 de outubro.

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3: Este verão, a Cordoaria Nacional volta a receber a maior exposição de modelos feitos em peças de Lego da Europa. E a inauguração acontece já no próximo sábado, 25 de julho. Distribuída por uma área de 2 mil metros quadrados, a exposição reúne mais de 120 maquetes e centenas de modelos criados com quase 15 milhões de peças. Um dos destaques é o Boeing 747, construído com mais de 1 milhão de peças. Há réplicas de cenários de cinema e figuras em tamanho real. A mostra vai estar aberta todos os dias das 10 às 21 até 10 de janeiro de 2027. Os bilhetes podem ser adquiridos online em expopeças.eu e custam desde 8,90€.

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4: A Avenida da Liberdade em Lisboa vai ser novamente sujeita a obras. Depois de ter tido os pisos das laterais reparados, a zona vai desta vez passar pela repavimentação das faixas de rodagem centrais. A empreitada deverá arrancar em agosto e estar concluída em outubro. As novas obras vão decorrer sobretudo durante a noite. De acordo com a autarquia, os constrangimentos decorrentes serão os normais numa obra desta natureza, sendo que serão adotadas soluções mitigadoras, nomeadamente a realização faseada dos trabalhos e a realização de parte substancial dos trabalhos em período noturno.

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2: O Metropolitano de Lisboa anunciou o arranque das obras de requalificação na estação da Praça de Espanha. As intervenções vão decorrer até outubro e vão obrigar ao encerramento faseado do cais, com períodos em que os comboios não vão parar ali. Numa primeira fase, entre 20 de julho e 10 de agosto, ficará encerrado o cais no sentido de Santa Apolónia, pelo que os comboios com destino àquela estação não efetuarão paragem na Praça de Espanha. O encerramento terá uma duração prevista de 3 semanas. Entre 10 e 31 de agosto, por sua vez, será reaberto esse cais e encerrado o cais no sentido de Reboleira. Assim como aconteceu na primeira fase, durante esse período os comboios com destino à Reboleira deixarão de efetuar a paragem na estação da Praça de Espanha. Paralelamente, a intervenção contempla outras alterações operacionais, como o encerramento do Átrio Norte desde junho, que tem a abertura prevista para 27 de julho, data em que entrarão igualmente em funcionamento os novos elevadores. Já o Átrio Sul deverá ser encerrado a partir de 24 de agosto, o que implicará a transferência temporária do posto de venda para o Átrio Norte, átrio que está dotado do novo elevador.

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3: O conhecido passeio Crimes de Lisboa tem novas datas e um novo percurso para os meses de verão. A atividade vai contar com sessões em julho, agosto e setembro, pensadas para dar a conhecer as histórias da capital portuguesa. O percurso acontece sempre no centro de Lisboa, com uma duração de 1 hora e meia. Pelo caminho, os participantes têm a oportunidade de passar por diferentes zonas da capital que foram palco de crimes ou histórias que marcaram a vida dos lisboetas. O ponto de encontro será no Mirador de São Pedro de Alcântara, junto à Fonte. Os passeios acontecem a 31 de julho, pelas 21h30, nos dias 14 e 28 de agosto, também às 21h30, e a 20 de setembro, às 17 horas. Quanto aos bilhetes, custam 15€ por pessoa, e caso vá num grupo com mais de 4 pessoas, o valor por participante desce para 14,50€. Podem ser comprados online em ticketline.pt.
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5: O Couto 12 Barricas da colheita de 2024 tem-se destacado em vários concursos. 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
2: E se o seu telemóvel tiver uma função genial para conseguir o look das It Girls? Com os smartphones da Samsung, já pode encontrar facilmente tudo o que quer através da imagem, mesmo nas redes sociais. Agora, tudo será mais simples para identificar as dicas que nos chegam todos os minutos com sugestões de outfits, decoração ou restaurantes. Com a função Circle to Search with Google, disponível nos novos modelos da Samsung. A NIT juntou-se a um grupo de criadores de conteúdo para passar uma manhã dedicada a esta característica disponível em todos os modelos recentes da marca sul-coreana. Testámos o sistema no Samsung Galaxy S26 Ultra para descobrir que é possível realizar a pesquisa em apenas dois passos. Só precisa de carregar no botão inicial e fazer um círculo no objeto da imagem sobre o qual queremos saber mais. A Samsung tem vindo a apostar também no desenvolvimento de mais ferramentas com o apoio da inteligência artificial. Leia o artigo em NIT.pt sobre o lançamento da série Galaxy S25, onde explorámos precisamente essas novidades.

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2: Depois de receber 870 mil pessoas este ano, a Feira do Livro de Lisboa já revelou as datas de 2027. Conforme confirmado pela Associação Portuguesa de Editores e Livreiros, a 97ª edição irá realizar-se novamente no Parque Eduardo VII entre os dias 26 de maio e 13 de junho. Este ano o recinto contou com 350 pavilhões, com 128 participantes, mais de 900 marcas editoriais e 85 mil livros à venda. Com mais de 3.300 eventos culturais a decorrer ao longo das duas semanas, o evento ficou marcado pela forte adesão do público e pelas novidades literárias constantes.

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3: Depois do espetáculo ao vivo, vem aí um documentário sobre Em Sede Própria, de Joana Marques. O documentário vai acompanhar tudo o que se passou nos bastidores da digressão, que contou com 45 espetáculos pelo país. Da preparação às atuações, a produção pretende mostrar como Joana Marques conseguiu levar um dos momentos mais polémicos da sua carreira com humor e acabando por partilhá-lo também com o público. Em Sede Própria é um espetáculo que fala do processo em tribunal avançado pelos irmãos Sérgio e Nelson Rosado, que exigiram uma indemnização superior a 1 milhão de euros, alegando danos na imagem, reputação e carreira, depois de uma atuação a cantar o hino nacional no MotoGP. Joana Marques foi absolvida e uns meses depois estreou Em Sede Própria, um espetáculo onde se fala da liberdade de expressão, dos tribunais, das redes sociais e da cultura do cancelamento.
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2: Já abriu a maior exposição de Fórmula 1 em Portugal, com carros de Senna, Schumacher e Lamy. No espaço que abriu este sábado, 18 de julho, não faltam veículos e outros elementos de grandes pilotos da história da modalidade. Distribuída por dois edifícios distintos no Museu do Carmulo, aborda momentos de competição, assim como tecnologia e cultura que moldaram esta modalidade ao longo de 75 anos de história, combinando automóveis históricos, elementos originais, conteúdos multimédia e experiências interativas. O percurso expositivo será ainda complementado com projeções de vídeo, simuladores de condução, quiosques interativos e a instalação da Senna Experience, que convida os visitantes a explorar a Fórmula 1 de diferentes formas. A entrada no museu custa 6€ para os miúdos com idades entre os 6 e os 15 anos, 8,50€ para quem tem mais de 65 e 10€ para os restantes. Será possível visitar a exposição até 18 de outubro.
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2: Depois de um ano e três meses encerrado para a renovação, o Museu Carlos Gulbenkian voltou a abrir as portas na celebração dos 70 anos da Fundação, este sábado 18 de julho. Para celebrar, terá 9 dias de entrada gratuita até 26 de julho. A festa engloba também uma série de atividades que pode aproveitar durante os próximos meses. Esta semana foi também inaugurada a exposição celebrativa Gulbenkian 70 anos em cartaz. A mostra reúne uma combinação de cartazes da coleção, além de materiais gráficos de atividades programadas ou apoiadas pelos serviços da Fundação, nas áreas de educação, arte e ciência. A exposição estará aberta ao público até 19 de outubro. A agenda dos 70 anos da Fundação Carlos Gulbenkian continuará nos próximos meses com uma programação que cruza celebração, memória e futuro entre vários eventos e atividades que se estendem até dezembro. Ao 11 de dezembro termina a comemoração das 7 décadas da Fundação com os concertos da Orquestra Gulbenkian. Para mais informações sobre as atividades e para a compra de bilhetes, poderá visitar o site gulbenkian.pt.
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2: A Disney Plus chegou a Portugal a 15 de setembro de 2020 e desde então trouxe aos espectadores portugueses alguns dos maiores sucessos do cinema, desde produções da Marvel até às animações da Pixar. A pensar naqueles que gostam de passar a noite em frente à televisão, a plataforma de streaming lançou uma campanha especial com preços mais baixos para o verão. Independentemente do plano escolhido, a iniciativa reduz o preço de todas as subscrições, quer seja novo cliente ou não. O standard com anúncios, por exemplo, passa de 6,99 para 4,99. Quem preferir evitar publicidade antes de cada filme ou série, pode optar pelo plano standard sem anúncios, que baixa para 7,99 em vez dos habituais 10,99. Já os que valorizam melhor qualidade de imagem e som, podem escolher o plano premium. Durante a campanha, a mensalidade fica a 10,99€ em vez de 15,99€. A campanha decorre até 28 de julho. Depois dessa data, os preços reduzidos mantêm-se por 3 meses. Ou seja, se subscrever a 25 de julho, só começa a pagar o valor normal a partir de 25 de outubro.
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3: Este verão, a Cordoaria Nacional volta a receber a maior exposição de modelos feitos em peças de Lego da Europa. E a inauguração acontece já no próximo sábado, 25 de julho. Distribuída por uma área de 2 mil metros quadrados, a exposição reúne mais de 120 maquetes e centenas de modelos criados com quase 15 milhões de peças. Um dos destaques é o Boeing 747, construído com mais de 1 milhão de peças, a réplicas de cenários de cinema e figuras em tamanho real. A mostra vai estar aberta todos os dias das 10 às 21 até 10 de janeiro de 2027. Os bilhetes podem ser adquiridos online em expopeças.eu e custam desde 8,90€.

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2: A Avenida da Liberdade em Lisboa vai ser novamente sujeita a obras. Depois de ter tido os pisos das laterais reparados, a zona vai desta vez passar pela repavimentação das faixas de rodagem centrais. A empreitada deverá arrancar em agosto e estar concluída em outubro. As novas obras vão decorrer sobretudo durante a noite. De acordo com a autarquia, os constrangimentos decorrentes serão os normais numa obra desta natureza, sendo que serão adotadas soluções mitigadoras, nomeadamente a realização faseada dos trabalhos e a realização de parte substancial dos trabalhos em período noturno.
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3: O Metropolitano de Lisboa anunciou o arranque das obras de requalificação na estação da Praça de Espanha. As intervenções vão decorrer até outubro e vão obrigar ao encerramento faseado do cais, com períodos em que os comboios não vão parar ali. Numa primeira fase, entre 20 de julho e 10 de agosto, ficará encerrado o cais no sentido de Santa Apolónia, pelo que os comboios com destino àquela estação não efetuarão paragem na Praça de Espanha. O encerramento terá uma duração prevista de 3 semanas. Entre 10 e 31 de agosto, por sua vez, será reaberto esse cais e encerrado o cais no sentido Reboleira. Assim como aconteceu na primeira fase, durante esse período os comboios com destino à Reboleira deixarão de efetuar a paragem na estação da Praça de Espanha. Paralelamente, a intervenção contempla outras alterações operacionais, como o encerramento do Átrio Norte desde junho, que tem a abertura prevista para 27 de julho, data em que entrarão igualmente em funcionamento os novos elevadores. Já o Átrio Sul deverá ser encerrado a partir de 24 de agosto, o que implicará a transferência temporária do posto de venda para o Átrio Norte, átrio que está dotado do novo elevador.

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3: O conhecido passeio Crimes de Lisboa tem novas datas e um novo percurso para os meses de verão. A atividade vai contar com sessões em julho, agosto e setembro, pensadas para dar a conhecer as histórias da capital portuguesa. O percurso acontece sempre no centro de Lisboa, com uma duração de 1 hora e meia. Pelo caminho, os participantes têm a oportunidade de passar por diferentes zonas da capital que foram palco de crimes ou histórias que marcaram a vida dos lisboetas. O ponto de encontro será no Mirador de São Pedro de Alcântara, junto à Fonte. Os passeios acontecem a 31 de julho, pelas 21h30, nos dias 14 e 28 de agosto, também às 21h30, e a 20 de setembro, às 17 horas. Quanto aos bilhetes, custam 15€ por pessoa, e caso vá num grupo com mais de 4 pessoas, o valor por participante desce para 14,50€. Podem ser comprados online em ticketline.pt.